0: 现在是凌晨四点。
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2: 新一轮全球基建热潮涌动，来自中国的大块头驰骋工地，大展拳脚。
3: 其实这杯水的作用就能见证我们从零到八十二米到全球最高的壁式高温未来升高的高度的整个过程，看我们这个设备的平稳性如何。
2: 产品出海，产业扎根，解决方案落地，中国品牌凭借哪些硬核实力在全球舞台站稳脚跟，赢得青睐？
4: Na verdade, nós estamos na terceira geração. Meu pai conhecendo a fábrica, já indo várias vezes na China, sabendo do potencial da XMG, trouxe o negócio para dentro do grupo.
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